0: presencia de sonidos emergentes.
1: Música emergente.
2: Yes, I'm gone.